0: O melhor em músicas nacionais e internacionais aqui em 101.7 da Alfa FM. Muito obrigada pela sintonia. A gente volta já com Nelly Furtado.
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0: Excelente noite pra você na sintonia da rádio mais ouvida de São Paulo. Sou Camila Lizac e seguimos juntos até as 10 da noite. 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

0: Alfa FM, o sucesso dos tribalistas, Já Sei Namorar. 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

melhor em músicas nacionais e internacionais aqui em 101.7 da Alfa FM. A gente seguiu o som de Vanessa da Mata e agora a gente segue com Sixpence Not the Richer e o clássico do Crowded House, Don't Dream It's Over.

0: A melhor programação do seu final de semana é aqui em 101.7 da Alfa FM. Eu sou Camila Lizac, essa foi minha última de hoje, mas amanhã estarei de volta a partir das 3 da tarde. E agora eu te deixo em ótima companhia com o DJ Vadão e o Disco Classic. Tchau!
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1: Olá, bom dia. Excelente manhã de domingo. Por aqui, Mari Merigo com você. Hoje vamos juntos até as 3 da tarde. E já abrimos muito bem com Sequência de Classe Alfa, que nesse primeiro momento vamos trazer James Morrison, Paula Lima, Lionel Rich, Jamie Cullum, Verphonic, The Weeknd e muito mais. Quem abre é esse lindíssimo encontro entre gerações, Shania Twain e The Stylistics. Yes, I Will.
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0: Brasilidade marcando presença aqui na sequência de Classe Alfa. Marisa Monte, Seu Jorge e Flor pra melhorar. E agora a gente segue com esse clássico de Joe Scarborough, Believe It or Not.
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Fechamos a sequência de Classe Alfa com Brasilidade, Vitor Clay. O amor é o segredo. Próxima edição da sequência de classe é logo mais às 11 da manhã e eu espero você. Não perca!

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2: Agora 9:06, muito bom dia pra você. E olha só, a Cinemateca Brasileira está recebendo neste fim de semana a edição comemorativa de 9 anos do Mixtura Festival. O evento reúne 150 marcas autorais com produtos diversos, viu? Tem também área gastronômica, flash tattoo, live painting, oficinas, atrações musicais e, claro,

0: Exibições de filmes. Hoje o Mixtura começa logo mais às 10 da manhã e vai até às 6 da tarde. A entrada é gratuita. E a Cinemateca fica no Largo Senador Raul Cardoso, número 207, na Vila Clementino. Aproveite!
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4: Bom dia. Ótima manhã de domingo. Faz agora 13 graus aqui na região da Paulista. Por aqui Mari Merigo e vamos juntos hoje até às 3 da tarde. A trilha sonora da sua vida sempre com você. Bruno Mars.

Wonder aqui no 101.7 da Alfa, Part-Time Lover. 9h24, bom dia pra você. Seguimos com Michael Bolton.

0: Brasilidade marcando aqui presença nos 101.7 da Alfa. Lulu Santos, tudo com você. Agora 9h36. 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

0: Esse é um grande clássico do rock nacional, Marina Lima, Fugaz, aqui no 101.7 da Alfa, 7 para as 10. Seguimos agora com Donald Fagen. Beautiful World, what a beautiful world.
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0: Alfa, trilha sonora da sua vida, sempre com você. Germany Jackson, Do What You Do. 10:06, bom dia.
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0: E atenção, em último dia para curtir o musical Diana, a Princesa do Povo, em cartaz no Teatro Liberdade, hein? A apresentação final começa às 15h. O espetáculo propõe um olhar sensível e humano sobre a trajetória de Diana, explorando sua transformação pessoal, os conflitos entre vida pública e privada e o impacto de sua empatia em um sistema rígido como a monarquia britânica. Com narrativa emocional e uma linguagem contemporânea, o musical aborda temas como identidade, amadurecimento, exposição midiática e legado, convidando o público a revisitar uma história real que segue despertando fascínio e reflexão. Os ingressos estão à venda pela plataforma Simpla. Garanta o seu.
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Holandês, Hozier, Too Sweet, aqui no 101.7 da Alfa. Agora 10h24 e vamos seguindo de geração para geração com Seal, I'll Be Around. Bom domingo para você.

0: Stereo Swings aqui no 101.7 da Alfa The Door, agora 10h34. Muito bom dia pra você. 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
0: Bom dia pra você, excelente domingo. Por aqui Mari Merigo e vamos juntos até as 3. Primeiro lugar em São Paulo, sempre com você.

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0: clássico de Phil Collins aqui na programação da Alfa FM. I cannot believe it's true. 11 horas, 2 minutos. Ótimo domingo pra você. Bom dia.
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0: Olha, se você quer comemorar o Dia da Pizza conhecendo espaços dinâmicos e modernos, dois destinos são certeiros na Zona Sul, viu? Atenção! Um deles é o Mercato San Vincenzo, localizado dentro do shopping Ibirapuera, com uma proposta que convida o público a uma imersão descomplicada na Itália cotidiana. Outra parada obrigatória é a Pons Boutique, no Itaim Bibi. Um ambiente que une gastronomia ao estilo de vida da cultura urbana e com inspiração diretamente nova-iorquina. Duas dicas da Alfa para você.
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0: Começando mais uma edição da Sequência de Classe Alfa. Os destaques que a gente ouve aqui na programação da Alfa, sem interrupções, uma hora direto. Vamos trazer nesse primeiro momento Propaganda, Anthony David, Legião Urbana, Ice House, Dido, Jamie Cullum e muito mais. Abrimos muito bem com este clássico de Gloria Gaynor, Fight Anon.
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0: Esse é o som de No Doubt aqui nos 101.7 da Alfa, sequência de classe Alfa, It's My Life. Agora 11h36, vamos seguindo, uma hora sem interrupções e tem brasilidade.
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0: Vanessa Rangel, palpite.

0: Fechamos com Duran Jones and the Indications, Been So Long, mais uma edição de Sequência de Classe Alpha, que volta logo mais às 14h. Eu espero você, não perca.
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0: Meio-dia e 5, ótima tarde pra você. Olha só, a Casa Museu Emma Klabin inaugurou uma nova exposição literária, viu? Na mostra Habitar São Paulo, Relatos Femininos, foram reunidos textos de 10 autoras que contam memórias particulares das casas na cidade. Dentre as histórias, há relatos sensíveis, trágicos, íntimos e até engraçados. Zélia Gattai, Rita Lee e Giovanna Madalosso são algumas das personalidades que assinam os textos. A visitação pode ser feita de quarta a domingo, das 11 horas da manhã até às 5 da tarde. E os ingressos custam R$20 a inteira e 10 a meia entrada. Aproveite!
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0: Ótima tarde de domingo para todos nós. Uma excelente tarde para você que está aqui na rádio que é primeiro lugar em São Paulo, sempre com você. Vamos juntos por aqui, Mari Merigo. Sempre com você, Sam Smith.

sua trilha sonora da sua vida sempre com você. 10,000 Maniacs, More Than This. E a gente segue a nossa programação aqui com Course Dreams, essa versão incrível. Vem agora meio-dia e 25, ótimo domingo.

0: Brasilidade marcando presença aqui na Alfa. Ana Gabriela, céu azul, lindíssima versão. Meio-dia e 36, eu quero dar aquele recado pra você. 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
0: Boa tarde de domingo pra você que tá aqui no 101.7 da Alfa. Eu sou Mari Merigo e vamos juntos até as 3. Alfa. Primeiro lugar em São Paulo, sempre com você.

0: Barão Vermelho, esse clássico do rock nacional, marcando presença no 101.7 da Alphabet Balance. E a gente segue com Coldplay.
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0: Michael Jackson, Don't Stop Till Get Enough. Aqui no 101.7 da Alfa 1.4. Boa tarde pra você. 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
0: O show Mel Lisboa Canta Rita Lee está de volta ao palco do Blue Note São Paulo, viu? Após o sucesso de público e crítica, a atriz e cantora retoma o show em formato voz e violão, celebrando os grandes clássicos da rainha do rock brasileiro. No repertório, sucessos que marcaram gerações, numa homenagem cheia de afeto à artista que a própria Mel já interpretou nos palcos e nas telas. Rita Lee, inclusive, já disse: Mel, você me fez muito melhor do que eu mesma. A apresentação está marcada para o dia 29 de julho e os ingressos estão disponíveis na plataforma Eventim.
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9: Boa tarde, ótimo domingo para todos nós. Termômetro subindo um pouquinho, 18 graus no momento. 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

Brasilidade marca a presença com esse encontro lindo de Nando Reis e Marisa Monte para você, Guardei o Amor. Seguimos agora com o trabalho mais recente de Lenny Kravitz, Honey. 1h28, boa tarde para você. Ótimo domingo.

0: Alfa, trilha sonora da sua vida, sempre com você. Esse é Daryl Hall and Donald, Say It Isn't So. 1h35, boa tarde pra você. 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

0: Agora 2 em ponto. Ótima tarde de domingo pra você.
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0: Olha, espetáculo para toda a família, Poema, da companhia Me Vi Te Vendo, está fazendo uma temporada no Teatro Anchieta, no Sesc Consolação, viu? Uma mistura de teatro, dança, música e arte visual. A peça conta uma história de 2 viajantes. Eles apresentam ao público um universo cheio de criaturas inventadas, máscaras, bonecos e figuras que surgem, desaparecem e se transformam diante da plateia. As apresentações ocorrem aos sábados, às 11 da manhã, até o dia 1º de agosto. Para comprar ingressos, acesse sescsp.org.br. sescsp.org.br.
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1: A partir de agora, mais uma edição de Sequência de Classe Alfa com os destaques que a gente adora ouvir aqui na programação da Alfa em uma hora sem parar, sem interrupções. Vamos lá, nesse primeiro momento, vamos trazer America Skunk com Roberta Campos. Vai ter também Dire Straits, Goo Goo Dolls, Dan Hartman e muito mais. Abrimos com Train, Hey Soul Sister.
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0: Shania Twain aqui na sequência de Classe Alpha, From This Moment On. E agora a gente segue com Syrian Caller, Lover Come Back.
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0: Essa foi a minha última de hoje. Fechamos muito bem mais uma edição de Sequência de Classe Alfa. Mais uma vez, agradeço demais a sua excelente companhia aqui nesse final de semana. Eu sou Mari Merigo e te deixo em excelente companhia. Camila Lizac tá chegando por aqui. Tenha um ótimo domingo e vamos torcer juntas pelo Brasil, hein? Tchau, tchau. Até a próxima.
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3: São Paulo passou a não ter uma, não duas, mas 8 rotas de queijo. O programa lançado pelo governo do estado abrange 102 queijarias em busca de incentivar o turismo gastronômico nos polos produtores. Mais perto da capital paulista, nasceu a Rota Bandeirantes, envolvendo os municípios de Boituva, Campinas, Cabreúva, Jundiaí, Itu, Itupeva, Nova Odessa, Porto Feliz e Tatuí. Para saber mais, acesse o site rotasdoqueijo.sp.gov.br.
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3: 3:04, ótima tarde de domingo. A partir de agora, eu, Camila Lizac, te faço companhia até a noite. Então vamos juntos. Sempre com você, começando com ele, que já acumula quase 2 bilhões de streamings nas plataformas musicais. Eu tô falando de Alex Warren.

Em 101.7, o encontro de Capital Inicial e Lenine. Não olhe para trás. Agora 3h16. 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

0: aqui na Rádio Mais Ouvida de São Paulo, sempre com você. Parceria de Charlie Puth e Meghan Trainor, Marvin Gaye. Ainda teve Everything But The Girl, Missing. E a gente volta já trazendo o melhor da música pra você, na melhor sintonia.
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trilha sonora da sua vida, sempre com você. Aqui na Alfa FM, Calvin Harris, The Weeknd, Over Now, agora 3h46.

0: Aqui em 101.7, som da Dua Lipa, End of the Era. Ainda teve Elton John e Mariah Carey. Agora 4:01, excelente tarde pra você.
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0: Neto de brasileiro, o cantor britânico Sia confirmou para novembro a sua sexta passagem pelo país. O artista celebra nos palcos os primeiros álbuns da carreira, que foram lançados há mais de 3 décadas. Em São Paulo, o show está marcado para o dia 28 de novembro no Nubank Park. A abertura da apresentação ficará por conta do cantor e multiartista Seu Jorge. Para garantir seu ingresso, acesse eventim.com.br.
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0: 4:04, excelente tarde pra você na sintonia da Rádio Mais Ouvida de São Paulo. Neste momento, 20 graus na capital. 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

melhor em músicas nacionais e internacionais aqui em 101.7 Clássico. Com Léo Jaime, Uma Mensagem de Amor. Música composta por Ebert Viana. Agora 4 horas e 20 minutos, seguimos com o Michael McDonald.

0: Be I'm Falling in Love, som da Regina Bell aqui na Alfa FM, que volta já com Marina Lima.
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0: Música de qualidade o tempo todo aqui em 101.7 da Alfa FM. Kill and the Gang, Liz and Stansfield, Too Hot. Ainda teve Seu Jorge, Felicidade. 4h58, agora a gente vai para um rápido intervalo e já já tem a sequência de classe.
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0: A Pinacoteca está com uma exposição no edifício Pina Contemporânea, voltada especialmente para as crianças. A nova mostra, uma parceria com o Museu da Alemanha, contém 11 obras brincantes de vários países. Nelas, os pequenos podem se divertir fazendo desenhos, tocando instrumentos musicais, vestindo figurinos, mexendo em brinquedos, entre outras possibilidades. A exposição fica em cartaz até 18 de outubro e pode ser visitada de quarta a segunda-feira, das 10 da manhã às 6 da tarde.
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0: 5:01, excelente tarde de domingo para você na sintonia da Rádio Mais Ouvida de São Paulo. Seguimos juntos? 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
0: E vamos lá para mais uma edição da Sequência de Classe, hoje dia 5 de julho de 2026. Sim, trazendo o melhor da música nacional e internacional no seu rádio. Uma hora com Rick Astley, tem Backstreet Boys, também Zé Cabaleiro vai passar por aqui. Eu, Camila Lizar, que te faço companhia nesta tarde, também nesta noite de domingo. Vamos juntos nessa, começando aqui na Sequência de Classe com Joan Osborne, One of Us.

E na sequência de classe, a rainha do pop, com seu clássico de 1984, Material Girl. Faixa do seu segundo álbum de estúdio, Like a Virgin. Madonna, que assumiu seu trono com o lançamento de Confessions 2 nesta sexta-feira, já aclamado Confessions 2. É como se fosse uma continuação do álbum dela, também todo na estética de dance music, né? Confessions lá de 2008, enfim. A Madonna que tá entre os assuntos mais comentados aí com esse disco novo, né? Que é sensacional, se você não ouviu, vale muito a pena. Por aqui, na sequência de classe, a gente segue com o som do Cars Radio.

Aqui na sequência de classes, som da Corinne Bella e Ray, Put Your Records On. Faltando 15 minutos para 6 da tarde. Bom domingo para você. Obrigada pela sintonia.

0: Encerrando a sequência de classe com toda a leveza de Vanessa da Mata, Amado e Norah Jones, Don't Know Why. 6:01, uma excelente tarde, já noite de domingo para você na sintonia da rádio mais ouvida de São Paulo. A gente volta já com mais música para você.
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1: E nesta temporada de inverno, o Chalézinho Morumbi abre as portas aos domingos em um formato especial para quem busca um passeio incrível em família. O tradicional restaurante convida você para um almoço com direito a uma programação infantil completamente exclusiva. Enquanto os adultos têm momentos relaxantes, o espaço garante a diversão dos pequenos com atividades que se dividem entre troca de figurinhas, festa de super-heróis e até aventuras na selva. Tudo isso no Chalézinho Morumbi.
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4: 6:04. Excelente tarde. Seguimos juntos trazendo a melhor programação do seu rádio. Sempre.

Aqui em 101.7 da Alfa FM, John Legend, Preach. Ainda teve Gloria Estefan. It's too late, 6h32. Excelente tarde pra você. Fica aí que na volta tem Xadei.

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0: A trilha sonora da sua vida sempre com você aqui na Alfa FM Kobe Kalei. Ainda teve os Paralamas do Sucesso em parceria com a Pitty. Daqui a pouquinho a gente volta com a sequência de classe.
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0: São Paulo ganha neste segundo semestre mais um festival dedicado ao rock nacional. É o C6 no Rock, marcado para os dias 22 e 23 de agosto no Parque Ibirapuera. Estão confirmadas as bandas Blitz, Ira, os Paralamas do Sucesso, Titãs, Plebe Rude, além de Paulo Ricardo, Marina Lima e um duo formado por Dado Villa-Lobos e Marcelo Bonfá, que fizeram parte do Legião Urbana. O C6 no Rock, que abriu a venda de ingressos na plataforma Eventim, ainda terá homenagens para Rita Lee e Cazuza. Tá imperdível.
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0: 7:01, excelente noite pra você na sintonia da Rádio Mais Ouvida de São Paulo. Seguimos trazendo a melhor trilha sonora da sua noite, sempre com você.
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0: E bora lá para mais uma sequência de classe aqui neste domingo, trazendo para você Cardigans, Lulu Santos, Michael Jackson também vai passar por aqui. E eu começo essa sequência com No Mercy e o clássico Baby Come Back.

Aqui na sequência de Classe Som do Lulu Santos, Casa. Infelizmente, o Brasil tá voltando para casa sem o Hexa. Hoje, após jogo com a Noruega nos Estados Unidos, o Brasil foi derrotado por 2-1. Pois é, o sonho do Hexa continua, né? E vamos falar de coisa boa também, já que, ó, a Copa pro Brasil acabou, infelizmente, mas você já pode se preparar pro dia 11 de setembro, para uma noite inesquecível no Suhai Music Hall, porque teremos a festa do Alpha by Night, sim, comemorando o aniversário do Alpha by Night. 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Por aqui a gente segue com a sequência de classe, chegando com Cardigans, Love Fool.

Da sequência de classe deste domingo, som do Jota Quest só hoje. Ainda teve Bolshoi, Young Gun, Silver Fox, só música boa no seu rádio, te acompanhando. E claro, né, quero te agradecer, eu, Camila Lizac, que agradeço a sua companhia, a sua sintonia, sempre aqui na Rádio Mais Ouvida de São Paulo. Essa foi a sequência de classe, a qualquer momento na programação.

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1: Bom, o evento é só no fim do ano, mas você já pode marcar na sua agenda. O Museu da Imigração, na Mooca, confirmou para os dias 14 e 15 de novembro a tradicional Festa do Imigrante, que em 2026 chega à 30ª edição. A programação inclui apresentações artísticas, comidas típicas e artesanatos de diversos países do mundo. Os interessados em participar do evento como expositores podem se inscrever até o dia 17 de julho. Informações sobre ingressos serão divulgadas em breve.
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Alfa FM, todo o charme de Léo Jaime, trazendo o charme do mundo aqui na programação da Rádio Mais Ouvida de São Paulo. Para você que está chegando agora, uma excelente noite. Seguimos fazendo a trilha sonora do seu domingo com Gavin James, Light Year.

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Aqui em 101.7, o sucesso atemporal da cantora Fergie, Big Girls Don't Cry. Som que conta com a colaboração de Will.i.am, seu parceiro, de quando ela fazia parte do grupo Black Eyed Peas. Ele faz parte da produção e também toca baixo nessa música. Continuando com a trilha sonora de seu domingo, tem Simply Red.